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2: 9 e 8.
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1: Obrigado, gente. Muito bem, 21 e 22, Anauin FM, Agito 106 pra você por aqui. Tá um rápido break, já já eu estou de volta com mais música, não sai daí.

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5: 9:25.

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2: 9:43.
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16: 10:26.

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2: Vamos que vamos, gurizada.
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5: Ah, gostei.

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2: Onze e onze.

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2: Onze e 28.

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1: Onze e quarenta e nove.

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4: Meia-noite e seis.

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3: 1 e 9.
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2: Duas e onze.

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5: 3 e 14.
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7: Quatro e 19.

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2: Cinco e 17.

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0: 6:20.
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Brasil Grande do Sul, fogão de pátria e de nativismo, junto à pia do batismo da crioula tradição. O ronco do chimarrão na prece tradicional, lembro do tempo imperial, aqueles tempos passados, de tantos filhos enjeitados do Rio Grande imortal. Tempos de pátria e peleias, tempos de luta e clarim, o pingo, a lança, o capim, e a gauchada peleando. E às vezes fico pensando, por que hoje não é assim? Será que o Guasca morreu por trás de alguma fascina? Será maldição de China, olho grande, mal olhado? Já chega de indagação. O Rio Grande é permanente nos lampejos do hostição. Então revivo a minha memória. Ouço rufares de patas no solo da pampa grande, barulho de freios, tinido de esporas, gritos de guerra, toques de clarim. E eu falo e mostro um pedacito da nossa história.

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A BR-376, sentido litoral de Santa Catarina, tem trecho de lentidão nesse momento. Isso acontece na altura do quilômetro 645 devido a uma ocorrência com uma carreta que aconteceu por ali horas antes. A rodovia ficou totalmente bloqueada, agora tudo está liberado, mas ainda...

0: Porque agora vamos apresentar dicas e truques para a sua cozinha. Você pode obter um excelente e poderoso adubo para suas plantas batendo no liquidificador uma porção de cascas de batatas. Agora você já sabe, não jogue fora as cascas de batatas. Daqui a pouquinho tem muito mais. Fique com a gente.
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2: 7:27.

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1: 7:47.

0: 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É importante saber que é reciclado tudo aquilo que constitui interesse de transformação de partes ou o seu todo. 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
7: 8 e 8.

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0: Essa você precisa anotar, porque agora vamos apresentar dicas e truques para a sua cozinha.
1: Para cortar o queijo em fatias, use uma faca sem corte. Nesse caso, ela cortará melhor que a faca afiada.
0: Daqui a pouquinho tem muito mais. 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
6: 8:29.

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0: 8:41.
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19: 9 e 2.
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0: Alô, você, eu sou do Sul, você também do Sul do Brasil, né? Abração a você que está sempre sintonizado, ligado com a gente. Bom dia, sempre com a gente por aqui. Bom dia pra você. Estamos entrando no ar a partir de agora, juntamente com você nesta manhã gostosa aqui de nossa grande e bela cidade. Bom dia! Seja você também muito bem-vindo em nossa programação por aqui, hein? Eu sou David Bortoloso, com muito privilégio estar aqui comunicando juntamente com você nesta manhã gostosa aqui de nossa grande, bela, maravilhosa cidade. Alô, Francisco Beltrão, bom dia! Vem com a gente, vem comigo, melhor da música campeira, melhor da música fandangueira, é com a gente por aqui. Comandando as rédeas do Poçante pra você por aqui também, né? Manhã gostosa aqui de nossa cidade, hoje dia 5 de setembro. 5 de setembro, estamos quase que nas vésperas de feriadão. Muita gente viajando também, aproveitando o feriadão um pouco mais estendido também. Aproveitando o 7 de setembro, segunda-feira. E a você que está na pelê, que não ganhou folga, tá aí também igual eu, né? Abração a você, vamos trabalhar junto por aqui. Eu daqui, você daí, levando sempre o melhor da música gostosa e boa de ouvir por aqui também, tá bom? Abraço pra você, muito obrigado. 3523-9304 ou 988-22-3529. Estamos no ar juntamente com você. Com muito privilégio, eu sou David Bortoloso na sua comunicação, levando pra você o melhor da música. O melhor da música gaúcha, que é a nossa música gaúcha. É cultura e cultura é educação também, tá bom? 9:06 da manhã, 9 horas, mais 6 minutinhos. Bom dia, vem com a gente, vem comigo. Grande abraço pra você que está sempre sintonizado e ligado comigo por aqui também, tá bom? Valendo a sua indicação. A partir de agora, 988-22-3529. Nosso WhatsApp valendo por aqui também. Alô, você! Eu sou do Sul, você também é do Sul do Brasil, por isso a gente ouve as melhores músicas gaúchas comigo por aqui, assim, meu parceiro.
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0: gostei! E pra começar muito bem com ele, Walter Moraes. Vai arrumando desse jeito que a gente vai. Simbora, bom dia!

0: Legal demais ter você com a gente, você comigo por aqui também. Estamos no ar, né? 9 horas e 21 minutos, 9h21 da manhã. Bom dia, alô você que está sempre sintonizado, ligado com a gente. Eu sou David Bortoloso, na sua comunicação, levando para você o melhor da música, informação e muito mais. É só você, claro, ficar sintonizado, plugado, ligado comigo por aqui também. Bom dia. 3523-9304, 9 horas e 21 minutos, 9h21 da manhã. Grande abraço. Hoje é o dia 5 já, gente. Já é o dia 5 de setembro de 2026. Em tempo passa, tempo voa. Muito obrigado pela sintonia de cada um de vocês aí também. A todos que estão sempre ligadinhos e sintonizados comigo. Só temos a agradecer a cada um de vocês aí também. A você que está sintonizado, ligado com a gente. Bom dia, vem com a gente, vem comigo. 3523-9304-98822-3529. Estamos aqui presentes juntamente com você nesta manhã gostosa. É claro, aqui de nossa grande e bela cidade, né? E o alerta para um pouco de frio. É, o friozinho, será que vai voltar mesmo? Pois é, né, gente? Nós temos um pequeno alerta de frio por aí, né? Batendo também na nossa porta. Nesse momento, Beltrão, 16 graus a temperatura. 16 graus a temperatura. Amanhã vai estar um pouco mais frio. Amanhã, pois é, gente. Amanhã vai estar um pouco mais frio ainda, né? E as temperaturas, como vão ficar, né? O tempo agora não temos aí previsões de chuva, mas em si, um friozinho danado vai chegando e está pairando aqui por nossos ares por aqui também. Nesse momento, Beltrão, 16 graus. A temperatura aqui em nossa cidade, né? E um pouco frio. Amanhã as temperaturas vão despencar um pouco mais ainda ao amanhecer, tá? É, vamos cuidar. 9h23 da manhã, 9 horas mais 23 minutos. Bom dia, vem com a gente, vem comigo. Eu sou David Bortoloso, com privilégio enorme estar aqui comunicando juntamente com você por aí. Vamos agradecendo com certeza a cada um de vocês aí também, tá bom? Bom dia!
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16: 9:27.
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19: 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Bom demais, é claro, é ter você com a gente, você comigo por aqui também. Vamos agradecendo a cada um de vocês e de casa, bom dia. 3523-9304-98822-3529, estamos presentes juntamente com você, né? Meu grande amigo Fernandão, sintonizado com a gente, né, Fernando? Meu grande amigo Fernando Balestrin também, nossa sintonia por lá, trabalhando, ouvindo a gente, né, no PC aí. Aquele grande abraço, meu parceiro, né? Fui presenteado com ele, com uma erva mate da Buena, barbaridade, viu, rapaz? Trazida dos Pampas Gaúchos, especialmente, aí é bom demais, né? Que barbaridade, né, Fernando? Grande abraço ao Fernandão, sintonizado com a gente, o homem com 2,20 de altura, né? Mateando uma barbaridade com a gente por aí, tá bom? Do outro lado, né? Mas estamos aqui, solito. Ai, coisa boa. Mais solito que João de Barro Viúvo, mas estamos mateando uma barbaridade por aqui também, tá bom? Grande abraço, meu grande amigo Fernando Balestrin, sintonizado com a gente. Né? Um grande abraço pra ele e todo o pessoal aí, né? Valeu, muito obrigado pelo presente da erva mate. Olha só, hein? É, coisa boa. Bom demais, hein? Valeu, Fernandão. Grande abraço pra você. A todos que estão aí em nossa sintonia, grande abraço. Meu grande amigo Jacir Calescura também, nossa sintonia por lá. Valeu, Jacirzão. Grande abraço também. Bom dia. Prazer da audiência. Muito obrigado mesmo pelo prazer de vocês estarem com a gente por aqui também, hein? Valeu, grande abraço. Bom dia. 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Muito obrigado pelo prazer da audiência de cada um de vocês e também Lojas Belmar também com a gente. 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Vamos agradecendo o prazer da sua audiência, você que está trabalhando também, ouvindo a gente. Só temos a agradecer com certeza a cada um de vocês aí de casa. Eu sou David Bortoloso, com privilégio enorme estar aqui comunicando juntamente com você nesta manhã gostosa aqui de nossa grande, bela, maravilhosa cidade. Alô, Beltrão, nesse momento 16 graus a temperatura, tempo parcialmente nublado aqui em nossa cidade. Valeu pelo carinho de todos vocês aí também, né? Um grande abraço com certeza a cada um de vocês. Meu amigo Fernandão, essa aqui é pra você, meu parceiro velho. Grande abraço, Matheus do Solito aí também. Vamos embora comigo por aqui.

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1: Legal demais eu ter você com a gente. Uma rádio, claro, de verdade por aqui também. Você acabou de conferir com a gente, porém também a primeirinha com Walter Moraes, Caldinho do Caverá. Walter Moraes também, é isso mesmo, né? E também Oswaldir e Carlos Magrão cantando Minha Palmeira e Barca Veia. Prazeres do Gaúcho. Bom demais é ter você com a gente, você comigo por aqui também. Muito obrigado mesmo a você fazendo parte dessa grande história. Estamos no ar juntamente com você. Manhã gostosa aqui de nossa grande, bela, maravilhosa cidade por aqui também, né? Valeu, meu povo amigo. 3523-9304-98822-3529. Estamos no ar juntamente com você por aqui. Grande abraço pra você. Simbora com a gente. Garotos de Ouro vem chegando. Surungaço. Desse jeito assim que a gente vai.

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9: 9:49. 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
1: Legal demais ter você com a gente, você comigo por aqui. Bom dia. 9:50 da manhã, 9 horas mais 50 minutinhos. Bom dia. Alô, você que está sempre sintonizado, ligado com a gente, né? Nossa grande ouvinte por aqui é dona Rejaneci Santos. Ô, bom dia, Francisco Beltrão. Um abraço a esse povo maravilhoso. Legal, grande abraço para você também. Valeu, Rejaneci. É? Rejaneci sintonizados com a gente por aí também. Valeu, grande abraço para vocês aí também. É? Só faltou falar da onde estar nos ouvindo por aí, né? Tá bom, grande abraço, tá? Bom dia, Francisco Beltrão, um abraço a esse povo maravilhoso. Tá bom, grande abraço, 9:50 da manhã. Abração a você que está sempre sintonizado, ligado com a gente. Eu sou o David Bortoloso, na sua comunicação, levando para você o melhor da música gostosa e boa de ouvir, que é a nossa verdadeira música campeira. Mês de setembro, mês farroupilha para você por aqui também, né? E a nossa semana farroupilha, hein? É, pois é, está marcada aí no Parque de Exposições Jaime Carey Júnior, aqui de Beltrão, né?

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Alô, você que está sempre sintonizado, ligado com a gente. 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Abração para você que está sempre sintonizado, ligado com a gente. Chegando eles por aqui, hein? Os Monarcas. Um beijo no coração. Oh,

Os Monarcas, um beijo no coração, tocando pra você, 9h56 da manhã. Bom dia, muito obrigado pelo prazer da sua sintonia por aí também.

Abraço a você, sempre sintonizado, ligado com a gente, 9:56 da manhã, 9:56, bom dia, né? Alô, você que está sempre sintonizado, ligado com a gente. Abração a você, muito obrigado, hein?

0: E agora a dona Rejaneci estabilizou o som por aí. Grande abraço pra ela, pessoal sintonizado com a gente em Joinville, Santa e Bela Catarina. Muito obrigado, né? Muito obrigado mesmo pelo carinho de todos vocês, pessoal lá de Joinville. Vai compartilhando por aí também a nossa live, tá bom? Abração pra vocês aí também, nossa sintonia por lá. Pessoal de Joinville em nossa sintonia por aí. Valeu! Grande abraço! 9:57 nesse momento em Beltrão, 16 graus a temperatura aqui em nossa grande e bela cidade. Em 16 graus aqui em Francisco Beltrão. Possivelmente todos os municípios aqui arredores também estamos operando na casinha aí dos 16 graus a temperatura aqui em nossa grande e bela cidade, né? Muito bom dia, muito obrigado pelo prazer da audiência de cada um de vocês aí de casa, você que nos ouve, você que me dá o privilégio, a sua audiência também, bom dia. Hoje o dia 5. Pois é, gente, já é o dia 5 hoje, hein? Dia 5 de setembro de 2026, já dia 5 de setembro. Pois é, tempo passa, tempo voa, e você comigo então, melhor ainda. Grande abraço, bom dia, vem com a gente.
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1: Dez e doze.
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Legal demais ter você com a gente, você comigo por aqui também. Grande abraço, bom dia, né? Alô, você que está sempre sintonizado, ligado com a gente. Vamos agradecendo a cada um de vocês aí de casa, né? Você que nos ouve, você que me dá o privilégio também da sua mega audiência por aqui também, né? Grande abraço, bom dia. 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LL Prevenção de Incêndio para você. 10h17 da manhã, 10 horas mais 17 minutinhos, bom dia. 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Bom dia. Vem com a gente, vem comigo. Abraço para você, sempre sintonizado, ligado com a gente. Eu sou o David Bortolosco, privilégio, claro, e mais do que enorme estar aqui comunicando juntamente com você nesta manhã gostosa aqui de nossa grande e bela cidade, hein? Falando em clássico, nós vamos tocando um grande clássico para você por aqui também, hein? Os Mirins, Mates de Saudade. Oh, Chico Castilho, que saudade dessa linda voz. Assim, ó.

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12: 10:27.

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3: Legal demais é ter você com a gente, você comigo por aqui também. Grande abraço. Valeu, meu povo amigo. 3523-9304-98822-3529. Valendo seu contato com a gente por aqui, né? Valeu, grande abraço mais uma vez a você também sintonizado, ligado com a gente. Muito obrigado pelo prazer da sua sintonia por aqui, né? Eu sou o David Bortoloso na sua comunicação, levando pra você o melhor da música gostosa, o melhor da música gaúcha de verdade pra você por aqui. Escolhida a dedo, é o que a gente tem pra você por aqui também, tá bom? Grande abraço, muito obrigado, vem com a gente, vem comigo! Sandro Oliveira e Grupo Fole Solto, Tranco Fandangueira, desse jeito que a gente vai...

Bom demais ter você com a gente, você comigo por aqui também. Grande abraço. 3523-93049-8822-3529, né? Estamos aqui presentes juntamente com você nesta manhã gostosa aqui de nossa grande e bela cidade. Nesse momento, Beltrão, 10h34 da manhã, 10h34. Só temos a agradecer, né? Com certeza o dia de hoje, um dia maravilhoso, com certeza acima de tudo também. Agora 10h34, vem com a gente, vem comigo. Estamos ao Vivace a Cores. Estamos ao Vivace a Cores, né? Nessa manhã gostosa aqui de nossa grande, bela, maravilhosa cidade. 10h34 da manhã. A você que está nos ouvindo, muito obrigado pelo prazer da sua sintonia. E aonde você está nos ouvindo, pode mandar pra gente por aqui também. Aonde você está com a gente também, né? Nessa manhã aqui de Beltrão. 10h34 da manhã, 10h34. Bom dia. Com muito privilégio comigo, David Bortoloso, na sua comunicação, levando para você o melhor da música gostosa e boa de ouvir, acima de tudo também, hein? A todos que estão nos ouvindo por aí também, grande abraço, muito obrigado pelo prazer da sua sintonia. Muito obrigado mesmo, né? De coração a todos que estão sempre conectados e ligados comigo por aqui. 10h35. Valendo sua indicação, valendo sua ligação também pra mim, chegando mais sucesso, tocando pra você, Regis Marques, Grupo Rodeio. Alô, alô, 106. Vem com a gente que a gente toca, claro, não largo de mão. Olá!

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22: 10:46.
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1: Legal demais ter você com a gente. Bom dia. Vem com a gente, vem comigo. Eu sou David Bortoloso, na sua comunicação, levando para você o melhor da música, informação e, claro, muito mais. Muito, muito, muito, muito mais. 10h48 da manhã, 10h48. Bom dia, vem com a gente, vem comigo. Nesse momento, Beltrão, estamos operando na casinha dos 16 graus hoje. Barbaridade, né? Viu? As temperaturas já começaram com 11 graus aí hoje pelo amanhecer e até o momento não subiram e não vai subir, né? As previsões é para chegar o máximo a 17 graus hoje, né? Amanhã, gente, mas hoje nós temos uma pequena previsão de chuva ainda, alguma garoa por aí, esparsa, mas ainda tem alguma coisa, né? Para hoje. Amanhã 0 milímetro de chuva, amanhã não chove. Mas amanhã vai estar mais frio ainda, né? Começando com 7 graus ao amanhecer e a máxima não ultrapassa 11 graus, né? Friozinho amanhã aqui em nossa cidade, né? Friozinho amanhã aqui em Beltrão, né? Então amanhã vai estar um pouco frio, né? Mas isso amanhã cedo, 7 graus a temperatura amanhã ao amanhecer e as temperaturas, a temperatura mesmo aí é 14 graus amanhã, mas com sensação térmica de 11 amanhã. Temperaturas então amanhã com 14 graus e não temos previsões de chuva para amanhã, né? E feriadão também, né, gente? Feriado aí, 7 de setembro, também um tanto quanto frio, né? Vai ter aqui o tradicional desfile cívico aqui em Francisco Beltrão, né? A partir das 9 horas da manhã, o desfile cívico aqui em Francisco Beltrão, tradicional, né? Tradicionalzíssimo, que atrai muita gente, né? E não só de Beltrão, né, gente? Atrai também de outros municípios aí também que venham conferir o desfile aqui da nossa cidade, que é maravilhoso com certeza, né? Então amanhã não perca, né? 9 horas da manhã em ponto. 9 horas da manhã em ponto começa o desfile cívico aqui na Avenida Tenente Camargo. Tradicional desfile cívico aqui na Tenente Camargo, né? Amanhã a partir das 9 horas da matina. Amanhã não, né, gente? Segunda-feira. Segunda-feira aí, né? Tradicional desfile cívico também. Bom demais ter você com a gente e você comigo por aqui também. Grande abraço. Ô, coisa boa demais, hein? Três, cinco, dois, três, nove, três, zero, quatro, nove, oito, oito, vinte e dois, trinta e cinco, vinte e nove. Estamos no ar juntamente com você por aqui também.

Sucesso deles, Grupo Portal Gaúcho, tocando pra você Coice de Mula Chucra. Deve ser triste, né, gente? Grande abraço pra você sintonizado com a gente. Muito obrigado pelo carinho de todos vocês e de casa. Você que nos ouve, você que me dá o privilégio também da sua audiência por aqui também. Grande abraço, simbora com a gente. Já voltamos!

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2: 11 e 7.

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2: Bom demais ter você com a gente, 11:08 da manhã, né? 11 horas mais 8 minutinhos, grande abraço a você, sempre sintonizado com a gente por aqui. Valeu, meu povo amigo, bom dia, né? Alô, você que está sempre sintonizado, ligado com a gente, 11 horas mais 9 minutos, 11:09 da manhã, né? Reportando por aqui nesse momento, 17 graus a temperatura, não vai elevar muito não, né? Hoje máximo é isso aí, que está marcando aí o clima-tempo também, tá, gente? Máximo aí é 17 graus hoje, então o clima não está muito, né? Para aquele calor não, hoje temos uma pequena ainda previsão de chuva, mas pouco, mas ainda tem alguns restícios ainda, sobrando nas nuvens por lá. E São Pedro diz que ainda pode cair alguma coisa. Amanhã não temos mais nada, né? Amanhã 0 milímetro de chuva, mas as temperaturas poderão chegar até a máxima. 14 graus amanhã, né? Começando com 7, a máxima a 14 graus amanhã. E não temos aí previsões de chuva também para amanhã, tá bom? 11 mais 9, 11 e 9 da manhã, grande abraço para você, sintonizado, ligado com a gente. Muito obrigado pelo prazer da sua sintonia. Eu sou David Bortoloso, na sua comunicação, levando para você o melhor da música gostosa e boa de ouvir por aqui também, né? Abraço, muito obrigado, 3523-9304-98822-3529, simbora com a gente. O melhor da música sertaneja para você, escolhida a dedo, é comigo por aqui também, tá bom? Muito obrigado, 3523-9304-98822-3529. Eu sou David Bortoloso, na sua comunicação, levando, claro, o entretenimento que só um rádio pode fornecer também para você por aqui. Simbora com a gente, o melhor da música sertaneja, escolhida a dedo para você, assim que a gente vai. Começando muito bem, Mato Grosso e Matinhos, das antigas, lá, lá, lá, lá, lá.

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0: Tar, porque agora vamos apresentar dicas e truques para a sua cozinha. Para fazer um arroz bem soltinho e delicioso, durante o cozimento, pingue algumas gotas de limão. Daqui a pouquinho, tem muito mais. Fique com a gente.
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13: 11:27.
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Bom demais ter você comigo, ter você com a gente, um privilégio enorme, né? Um privilégio enorme ter você com a gente por aqui também. Eu sou o David Bortoloso, com privilégio, com certeza, enorme estar com você, comunicando juntamente com você por aqui também. Valeu, meu povo amigo, grande abraço, muito obrigado. 3523-9304, 11:28 da manhã, 11:28, vai apertando a fome já por aqui, né? Que barbaridade, hein? Grande abraço com certeza a todos vocês que sempre sintonizam com a gente por aqui. Eu sou o David Bortoloso, com um privilégio com certeza estar aqui comunicando juntamente com você nesta manhã gostosa aqui de nossa grande, bela, maravilhosa cidade. Valeu, meu povo amigo, bom dia!

0: 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Abração para você, sempre sintonizado, ligado com a gente por aqui também. Muito obrigado. Pessoal que está lá na Feira dos Carros Antigos, por aqui também, juntamente com o meu grande amigo Cláudio Melo, né, Claudinho? Grande abraço para você, meu parceiro. Você tá aí mesmo ou não? Onde é que você tá, hein? É, só quero saber onde é que você tá por aí também, que a gente vai colocar você no ar, hein? Bom dia, Cláudio.
1: Bom dia. Bom dia, amigos ligados na programação da Rádio Anauí, nessa manhã de sábado. Bem, nós estamos aqui no 14º encontro de carros antigos, né? Da confraria. Estamos aqui no Parque de Exposição, belo parque, como a gente sempre fala, no Centro de Eventos. Cassiano Espessato, hoje, né, sabadão, show espetacular hoje, Paulo Ricardo, mas há uma movimentação muito grande na parte da manhã agora. Bom dia.
2: Bom dia aos ouvintes da Anauí. Estamos aí com uma expectativa muito boa hoje. Já estamos passando de 550 carros inscritos no parque. Agora de tarde, muita pessoa das regiões, muito pessoal aqui do Santa Catarina, entrada do Mato Grosso, chegando com as suas excursões, suas comitivas. Então vai ser um evento muito bom.
1: E o show do argentino ali, dando entrevista aí para o meu amigo Luciano Espessato.
2: Ah, os argentinos já uma parte chegaram ontem, uma parte já estão chegando hoje, e agora já teve o pessoal do Uruguai que estavam em Pato Branco avisando que já estão chegando também, tá? Então a expectativa é muito boa. E o show da noite aí com o Paulo Ricardo, então a gente espera uma média de 25 a 30 mil pessoas para hoje à noite.
1: É, aquele antigo RPM, né, David? Paulo Ricardo, showzaço. É, lembrar sempre que é gratuito a entrada aqui no parque.
2: É, a entrada é gratuita, a gente pede um simbólico de 1 quilo de alimento, 2 quilos de alimento, pra gente reverter pras entidades carentes e pras famílias carentes, tá? Então quem puder trazer, a gente fica de muito grato.
1: São Pedro colaborando, hein, Cassiano? Olha o solzinho aqui agora nessa manhã.
2: Graças a Deus, São Pedro hoje colaborando. Já colaborou ontem, a chuvinha de ontem também não atrapalhou. Final da tarde parou, todo mundo pôde assistir o show do Papas da Língua. Foi muito bom, então agradeço São Pedro aí. E hoje e amanhã o tempo vai ser melhor ainda.
1: Show de amanhã, domingo?
2: Amanhã temos 2 shows. Às 19h30 temos TNT com Charles Master. E às 21h30 temos Nenhum de Nós, para o fechamento.
1: Tá certo. Aquele voo panorâmico do helicóptero confirmado ou não?
2: É para estar confirmado, só alguns detalhes agora do tempo para hoje de manhã, sabe? Então o tempo de hoje de manhã ainda tem uns detalhezinhos, mas é para questão de uma hora já saiu, você vem ou não vem, e já fica tudo certo.
1: Tá certo, David Toloso. Falamos aqui direto então do Parque de Exposição, no Centro de Eventos, no 14º encontro de carros antigos sul-americano, né? Essa grande promoção. Até eu vinha com um amigo meu entrando aqui no parque, ele falou: Melo, isso aqui cada vez está ficando mais grande, claro, o evento cada vez fica mais grande, moderniza também, né? E algumas coisas eles vão parando aquelas arestas, né? O que não deu certo, vai dar certo na próxima, enfim, mas é um grande evento que nós temos aqui. Eu digo que é um dos maiores eventos aqui da região do sudoeste do Paraná. Valeu, David, é com você na sequência da programação.
0: Tá certo, um grande amigo Cláudio Melo. Ô, coisa boa, né? Bom mesmo é ter você com a gente. E o 14º encontro dos carros antigos acontecendo aí no Parque de Exposições aqui em Francisco Beltrão. Bom dia pra você, simbora com a gente.

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Bom demais é ter você com a gente, você comigo por aqui também. Grande abraço, bom dia pra você por aí também, né? Grande abraço a você que está sempre sintonizado, ligado com a gente. Agora são 11 horas e 55 minutos, 11h55 da manhã, né? Vamos embora, né, gente? Vamos agradecendo a cada um, com certeza, de vocês por aqui também, que ficaram sintonizados, plugados com a gente por aqui também, né? Verdade. Só temos a agradecer, com certeza, a cada um de vocês. Grande abraço, gente. Eu, David Bortoloso, vamos embora. Até sábado que vem, se Deus quiser, estaremos aqui de volta. E com certeza ele quer que a gente esteja aqui de volta também na próxima, no próximo sabadão, viu? David Bortoloso, se despede. Até sábado que vem, se Deus quiser, estaremos aqui presentes juntamente com você. Vou deixando as últimas o nosso horário por aqui. E até sábado que vem. Grande abraço, gente. E eu vou embora. Até mais.

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9: Meio-dia e 56.
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0: 12:58.
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13 horas e mais 2 minutos, Francisco Beltrão, minha cidade, meu povo querido. Estamos de volta, hoje mais um sabadão gostoso. É dia 5 de setembro de 2026. Com a graça de Deus, com muita paz, com muita alegria, estamos chegando novamente. É, para ficar juntinho com você até as 15 horas. Levando o melhor das bandinhas do sul do meu Brasil, pra você que gosta aí das músicas de banda. O convite está feito. Já vai interagindo comigo, vai pedindo a sua música. Nosso WhatsApp é o 46988223529. É, ligue, participe, interaja comigo. Tem a nossa live também, já está no ar. Entre por lá, Anauim Francisco Beltrão, no Facebook. Peça sua música, interaja comigo, é uma satisfação imensa ter você aí na nossa programação. Eu sou Altamiro Oliveira, vou contigo até as 15 horas. 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Temperatura, Francisco Beltrão, na casa dos 18 graus centígrados. 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É, esta é a minha, a sua, a nossa Associação Rádio Comunitária Anaim Francisco Beltrão, Paraná. Abrindo a parte musical do programa Banda Sul. Mentirosa.

0: Aê, abrindo o nosso programa de hoje, música bonita aí na nossa programação, Banda Sul!
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0: O nosso show de bandas, o povo já está interagindo, já está participando, que maravilha! Ivete Frank aí está me pedindo para me rodar a música Guardanapo do Rainha Musical. Já já vamos procurar por aqui também a Maria Glowalski nos desejando boa tarde. Que maravilha, hein?
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0: Vai interagindo, vai pedindo a sua também.
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0: É o nosso programa Show de Bandas, de todos os sábados, aqui pela 106.3. Eu, Altamir Oliveira, vou contigo levando música, levando alegria. É pra alegrar aí o seu final de semana. Chegando mais música na programação.

0: Aê, Cosmo Express!
1: É,
0: meu primeiro amor! 13 com 11, sabadão gostoso! 5 de setembro de 2006. Vamos juntos, eu de cá e você de lá. Eu fazendo aquilo que gosto, é claro, pra você ouvinte. Aí que gosta daquilo que eu faço. Levar música, levar alegria. Aonde que você estiver. Aquele abraço. A Marisa Elaine Bergman também está na minha companhia, me desejando boa tarde. Boa tarde pra ti também. Que maravilha, hein? 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
0: E anuncia a próxima música do programa, a indicação aí da Ivete Frank, é musical, quem vai cantar pra nós é o Rainha Musical,

Aê, música brilha, som. Meu corpo nunca mais. Quem está comigo também na nossa live, Adriana Ozekowski. Lá em Marmeleiro, minha companhia, me desejando boa tarde, amigo. Ô, oh, maravilha, pera a música aí, pessoal que tá na live aí. Faça aí como a Ivete, indique a sua música também. Já rodamos aí, né, o Guaranapo. Cai fora não, fica aí comigo até as 15 horas, tem muita música bonita desfilando por aqui. 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Chegando mais música na programação, quem vai cantar pra nós aqui agora é a banda 2001. A Fugitiva. A zona braquiária.

0: Aê, música bonita, embalo gostoso na nossa programação. Aí a Fugitiva, Banda 2001.
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0: Brincadeiras à parte, 13h24, nós vamos rapidinho para um bloco de apoio cultural e voltamos já.

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Pode. Olha aí, pode crer! Pode crer que vamos juntos até as 15 horas. Levando o melhor das bandinhas do sul do Brasil, aqui pela 106.3 FM. É, Associação Rádio Comunitária Noinho Francisco Beltrão. 23 anos no ar com você. Levando música, levando alegria e informações também. Meu amigo Isaías, ia falar no nome dele agora, o homem me mandou um áudio. Lá em Londrina, está na minha companhia, obrigado! Isaías de Oliveira, não perde uma programação nossa. E a Marisa, está me pedindo para me rodar aí com a terceira dimensão, vou para Santa Catarina. E eu já rodei na abertura do programa. Ah, ela substituiu aqui agora com a pistoleira do Corpo e Alma, já já vamos procurar. Vai interagindo comigo, vai pedindo a sua também, que eu vou trazendo por aqui o Musical Champion. Tudo errado.

0: Aê, musical champion! Tudo errado!
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0: 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Amigos, aí estão pedindo a música com o Corpo e Alma, já vamos procurar. Porque agora eu vou trazendo a indicação da Marisa pro Corpo e Alma Pistoleira.

0: Aê, banda Ébanos! Não dá mais!
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0: Dá sim, vamos juntos até as 15 horas? Claro que dá, é claro. 469-8822-3529. Essa sua música que dá tempo. E eu quero rodar ela pra você. Eu vou rapidinho para um bloco de apoio cultural, é? Já são 13h42, na sequência da indicação do Isaías. Aí com os atuais, morena de 15 anos, depois do bloco.
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5: 1:44.
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0: Aê, música bonita, embalo gostoso, hein? Morando lá em casa. Aham.
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0: É, parece que é verdade.
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0: 13h49, não tenho quem cante essa música aí mesmo. O ritmo é gostoso, a letra também. Pena que não tá morando lá em casa, né? 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Olha aí, Adriana, o Zé Quase gostou da música e tudo errado. Nem tudo tá errado, não. Você está na melhor companhia, 106.3 FM, aí tá certa, só alegria. Vai interagindo, vai pedindo a sua também. O que eu vou trazendo agora aqui pra cantar pra nós é o homem velho, o rei da cachaca. É. O rei da cachaca, o Vanderlei Rodrigo, vai cantar pra nós. Um bilhetinho.

Aê, o céu e canto! Morena misteriosa! Anda pra caramba, né? Tá em Joinville, Joaçaba, Beltrão, Pato Branco e outros. Legal, aqui é a nossa programação 106.3, nosso show de...

bandas até as 15 horas. Aí já são 13h59. Eu vou rodar mais uma pra fechar esse bloco. Quem vai cantar pra nós agora, quem vai cantar é o musical Sangue Latino.

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6: Duas e quatro.
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Amor de verdade, Banda Carta Branca. Quatorze com nove. Show de bandas até as 15 horas. Eu, Otávio Oliveira, por aqui, levando música e alegria pra você. 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Vai interagindo comigo, vai pedindo a sua também. É aqui quem manda na programação é você, o Indy. E eu vou trazendo mais um. Quem vai cantar pra nós aqui agora é o Grupo Hellon.

Maravilha! 14h16! Mais uma música bonita na nossa programação! Vai interagindo comigo, vai pedindo a sua música também, até as 15 horas. Eu, Altamiro Oliveira, por aqui, levando música e alegria pra você. Você que está em casa, dando uma geral, na casa, no pátio. É, está na nossa companhia, falando em pátio, hein? É, falando em pátio, temos que começar já a ficar atentos aí. É, dar uma geral mesmo aí, né? Ver se não tem algum copinho de água por aí. É, com essas chuvas, com esses calor, é propício pro dengoso se criar e te pegar na calada da noite. Aí complica tudo, né? Ficar esperto com o tal do mosquito da dengue. O clima tá propício, hein? E o bicho é danado. 14h17, vai interagindo, vai pedindo a sua. Eu vou trazendo mais uma. Por aqui, quem vai cantar pra nós agora é o grupo Revoar, vai cantar pra nós. Fica comigo!

0: Aê, que música bonita, que embalo gostoso na nossa programação, hein? Grupo Revoar! Fica comigo! É, fica comigo até as 15 horas! Não vou deixar vocês sem ouvir uma música bonita. E você também não me deixe, não me abandone.
1: Fica comigo.
0: Fica comigo até as 15 horas, vai interagindo comigo, vai pedindo a sua música também.

0: legal, preso em sua vida, em balos da noite. Quando vê, tá enrolado já. Amando escondido. 14h25, vou rapidinho para um bloco da Cultural. Mas eu volto em seguidinha, tem muita música para desfilar por aqui na 106.3. Nosso show de bandas de todos os sábados.
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16: 2:28.

Que nada, vai devagar nas pedras, vai beber muita cachaça, lá fora o vento tá gelado. 14h33, vamos juntos, eu de cá e você de lá, Grupo Carisma, só tô olhando.

0: Aê, Grupo Carisma! Só tô olhando, só de butuca. Só tô olhando pra você.
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0: Não fica só olhando, pede a sua música também, interage comigo.
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0: 469-8832-3529. 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
0: 14:37, interaja comigo, peça a sua também. Peça a sua também através da nossa live, é claro. Anauim Francisco Beltrão. E nós vamos no ritmo gostoso até as 15 horas, levando música, levando alegria pra você.
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0: Aê, banda Conexão Latina, nosso amor não morreu.
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0: 14h43. E eu vou rapidinho para um bloco de apoio cultural, já quase chegando na reta. A reta final do nosso programa. Volto já.
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11: 2:46.

Aê, banda da Núbio Azul! Bebo por ela! 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Trazer mais um aí da Banda Sul. Romance Complicado.

banda Alma Latina! Indiferença! Faltando 4 minutos já para as 15 horas da tarde. Agradeço de coração você que nos acompanhou, você que interagiu comigo. Você que aí acompanhou através da live, você que participou, obrigado de coração. Esse medo que... Se Deus assim me permitir, volto no próximo sabadão, se Deus quiser, às 13 horas, com mais um show de bandas. Aproveite o final de semana prolongado, se divirta, se cuida. Porque não me telefona, deu notícia. Fiquem todos com Deus, que eu estou indo embora. 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E a temperatura subiu um grauzinho, agora 19 graus. É uma invasão. Vai lá fora, tá o vento gelado. Grande abraço a todos, fiquem todos com Deus. Se beber, não dirija, e se dirigir, não beba. Deixando entre as últimas, banda Enigma. Ontem ela terminou. Grande abraço e até lá.

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9: Três e três.

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4: 3:24.
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10: 3:47.
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1: Quatro e cinco.

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6: Vamos lá, galera, junto com a gente.

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5: Quatro e vinte e sete.

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8: Cinco e oito.
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9: 5:31.
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Esta é a história de um tal de Aparício, índio maleva e muito mal acostumado a fazer confusão em bailes e festas muito gaúchas. Abre a cordiona, companheiro.

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14: 5:53.
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1: 6:13.
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3: 6h56.

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5: Agora vocês vão ver a história de um compadre valente e barbaridade que eu tenho por nome Gildo de Freitas e a cobra sucuri.

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7: 7 e 17.
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12: 7:32.

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1: A peçança tá formada e hoje eu vou pro Mascarreira, tem que ter café no bule, ô DJ Mil Bavaneira, diz aí, garoto!

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6: Sete e 52.
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11: 8 e 13.

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4: Oito e trinta e três.

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11: 8:56.